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4: Olá, bem-vindos aos Maus Exemplos aqui na Radar 97.8 para Lisboa e online em radarlisboa.fm. Como sempre, somos o Pedro Saavedra e o Rui Miguel e juntos, ele só e o vós, estamos aqui a entrevistar quem como nós já falhou, mas sabe que não é um fracasso. Olá, Rui.
5: Olá, Pedro, como estás?
4: Estou bem. Como é que foi essa tua semana?
5: Tudo a correr bem.
4: Tudo?
5: Tudo a
4: correr. Estás a gostar da primavera?
5: Tudo a correr bem e a andar sobre rodas e a gostar da primavera. Isto com
4: voltaste
5: alguma chuva
4: a andar
5: também,
4: sobre rodas?
5: Ainda não
4: Rui Miguel, vá lá. Uma fotografia de ti em rollerblades, por favor.
5: Não, encher os pneus da bicicleta.
4: Os nossos fãs precisam. Não, rollerblades, a bicicleta não me interessa. Rollerblades, uma fotografia tua. Por favor.
5: Andar de patins nas docas.
4: Os nossos fãs merecem. Olha, eu hoje gostava de saber o que é para ti um cineasta. Que é uma palavra assim até pomposa.
5: Pomposa e bastante antiga, não é? Nasce com o cinema. É um realizador de filmes, alguém que realiza, que produz filmes para cinema, documentários e também séries televisivas. É a ideia que eu tenho de um cineasta, embora hoje as pessoas acumulem também diversas funções, mas na sua essência é alguém que pensa e realiza in loco os filmes.
4: Muito bem, muito bem. Bom, aqui nos Maus Exemplos, mesmo que vocês não façam ideia do que é um cineasta, não faz mal. Mesmo que sejam dos que confundem um filme com uma narrativa visual, também não faz mal. Importante é que saibam que cada imagem tem uma ideia associada e se as fizermos correr a uma velocidade suficiente, nesse movimento criamos uma narrativa. Bom, cineasta ou diretor de cinema encaixam naquelas funções que são maiores do que si próprias. Talvez o termo mais em voga, criador, permita a abrangência necessária, uma forma de ver antes de acontecer. Pois é, criar uma narrativa visual em movimento é uma coisa comum do cinema e do teatro. O que não é comum são as pessoas que viajam até ao futuro e que veem o filme antes de nós todos. Seres humanos comuns é nessa função que se destacam. A do ver antes de nós, como é que aquilo vai ser? Talvez também por isso o substantivo direção os defina melhor. No previsível movimento, a direção, para que vamos, é antecipada pelo cineasta. Bom, criadores, realizadores, intérpretes, todos criadores de uma mesma cinematografia de quem se dedica e vive o cinema não como arte, mas como forma de vida. Mas quem é melhor para nos falar nisso do que um cineasta com 54 anos que trabalha em cinema há praticamente 20? Olá!
6: Olá Pedro, olá Rui.
4: Conta-nos então um dos teus maiores falhanços.
6: Bom, sabes que eu acho que uma das maiores belezas da vida é a nossa capacidade de falhar e seguir em frente. E aprender com os erros e levantar a cabeça e andar para a frente, não desistir. Eu acho que um dos meus maiores falhanços foi a longa-metragem Alfama em Si, que ainda não consegui estrear. E acho que foi um falhanço na escolha do produtor, não é? Que foi o que foi. É um filme que foi rodado há 10 anos e que ainda hoje não consegui dar por acabado por várias razões de conflito legal com o produtor. Acho que foi um falhanço redondo, porque é um filme que eu quero muito ter cá fora. É um filme que eu fiz para a minha avó, Celeste Rodrigues, pronto, e que ainda não consegui catar, ainda não o consegui estrear. E é pena, porque é um filme com direção musical do Zé Mário Branco, e com um elenco fantástico, e é o primeiro musical inteiramente cantado em fado.
4: Obrigado, Diogo Varela Silva, bem-vindo à Radar.
6: Obrigado eu.
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7: 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Porque me acuerdo de hasta que cuando yo era chico eso. Qué bonito, qué lindo.

0: Nietzsche, Roberto Goggia Nietzsche com o maestro Aníbal Troilo. Um tema editado em 1958.
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2: E uma canção que te relembra, Diogo, uma viagem inesquecível. Imagino onde.
3: Buenos Aires, por supuesto. Não, na verdade, lembro-me duas. Lembro-me a primeira vez que lá estive, a filmar um documentário sobre o Horácio Ferrer, que era o poeta de Piazzolla. E mais recentemente, quando estive com os meus filhos, quando eles foram lá tocar com a banda deles, o Expresso Transatlântico, e pronto, e foi...
2: Aí estavas mais à vontade para passear?
3: Aí estava mais à vontade para passear e passeámos. Mas quando estive lá a rodar o filme também passeámos. E este boliche leva-me sempre ao famoso boliche de Roberto, que é uma espécie, é uma mistura entre... mesa de frades, tasca do Chico e Bela, mas isto tudo num conceito de tango. E depois, quando a noite ali acaba, é só subir duas quadras a pé e entrar na Catedral, que é a milonga mais louca que há em Buenos Aires. É o sítio ideal para acabar uma noite.
2: Dançaste?
3: Não, sou um pé a dançar. Mas vi dançar.
2: Mas viste dançar, viste dançar.
3: Não, mas eu ouvi cantar muito bem e tocar muito bem. Eu confesso que sou um aficionado do tango.
2: E o tango e o fado são mesmo irmãos?
3: Eu acho que são. Aliás, a primeira mulher a dançar tango num cenário era La Portuguesa. Portanto, era uma mulher que...
2: A sério?
3: Sim, eu vi isso no Museu do Tango, que na altura era presidido pelo Horácio Ferrer. Portanto, há uma certa ligação. E ambas são canções que nascem numa cidade de Porto, não é? E dessas influências todas.
2: Mas Buenos Aires, sempre tive a impressão que tinha qualquer coisa também de uma Lisboa que já não existe. As pessoas, as ligações, ou não sentiste isto? Porque há sempre aquela conversa que a Argentina é mais italiana do que espanhola.
3: Sentiste isso? Sim, acho que é mais italiana e até me faz lembrar mais, em certas alturas até faz lembrar mais Paris até do que Itália. Uhum. Mas eu acho que o que acontece é que há uma grande multiculturalidade naquela cidade, tal como na nossa. E por isso é que eu acho, e talvez por isso é que eu acho que seja assim tão, tão bela e tão intensa.
2: Uhum. E essas pessoas que tu conheceste do tango nesse documentário também conheciam bem o fado?
3: Horácio,
2: há uma ligação?
3: O Horácio conhecia. Aliás, o Horácio tinha feito já coisas com gente do fado cá. Há essa ligação, mas eles vivem muito, tal como nós vivemos mais o fado, eles também vivem
2: certo,
3: mais
2: certo,
3: o tango.
2: Certo, certo, certo.
3: E eles têm uma coisa que eu acho muito interessante, que é o lunfardo e a maneira como eles utilizam o lunfardo. O lunfardo é o calão deles, são as palavras que eles inventaram. E o Horácio Ferrer tinha essa particularidade ter sido talvez um dos últimos grandes inovadores do lunfardo. Trouxe um léxico de palavras novas ao lunfardo que não existiam. E acho muito interessante essa parte também.
2: Olha, tu já falaste dos teus filhos e é curioso porque tu defines-te no mesmo nível, portanto, com igualdade, como cineasta, marido da Bé e pai do Sebastião e do Gaspar. É uma forma de te definires.
3: Sim, é o que eu sou. Na verdade é isso que eu sou.
2: Porque o teu trabalho deve-te ter roubado sempre muito tempo à família.
3: Sim, é um...
2: Como é que os integraste nisto? No fundo era essa a minha pergunta.
3: E, bom, eles estão sempre presentes, não é? Estão sempre dentro da cerca.
2: Há uma cerca.
3: Há uma cerca. Há uma cerca imaginária onde nós estamos todos. Portanto, é impossível desligar, não é? Agora é óbvio que quando vou filmar, quando fui para a Argentina, tive um mês e tal fora. Quando vou filmar, estou fora. Se não for aqui em Lisboa, estou fora. E isso acontece. Mas vamos compensando de outras maneiras.
2: O truque
3: quando estamos, não é?
2: Olha, Tu começaste a estar em 1971, em Lisboa. Nasceste onde em Lisboa? Estou curioso.
3: Nasci no Príncipe Real.
2: Não estava à espera dessa. Não. No Príncipe Real, muito
3: havia
2: bem.
3: Havia
2: lá um hospital.
3: Havia
2: agora.
3: Uma liga dos amigos dos hospitais.
2: Sim, está lá um edifício muito bonito. Sim, não sei o que é agora.
3: E foi... engraçado, depois mais tarde isso acabou por ser um lar. E eu nasci onde depois mais tarde foi morrer um dos meus bisavós.
2: O ciclo da vida.
3: É.
2: E o que é que os teus pais faziam nessa altura?
3: Eu eram muito putos, acho que não faziam.
2: Mas sabes o que é que eles faziam?
3: Não, não faço mesmo a mínima. A minha mãe era muito novinha e o meu pai também. Foi
2: foram isto, pais foram, novos.
3: Foram muito, muito, muito novos.
2: Mas os teus pais, qual era a profissão deles?
3: Bom, a minha mãe, a última profissão dela foi chanceler da Embaixada de Portugal em Washington. E o meu pai era comercial.
2: Mas o fado e as casas de fado estiveram sempre presentes na tua vida?
3: Tiveram, porque eu acompanhei muito a minha avó.
2: Tomava conta de ti?
3: Sim, eu praticamente cresci com ela e agarrada às cheias dela para a Alfama, desde miúdo. E depois, mais tarde, acabei por gerir também os concertos dela e essas coisas todas.
2: Mas uma viajava com ela para todo lado. Uma criança numa casa de fados nos anos 70, era fixe. Estamos a falar daquela vida boémia, não é?
3: Eu sempre gostei dos fados. Aliás, o meu filho Gaspar acabou por ter a mesma... E o Sebastião também, mas o Gaspar a viver mais intensamente. Também passaram por isso. Fazia parte da família, não é? Quer dizer, nós crescemos naquele meio. Não era... Portanto, não ia aos fados, ia com a minha avó.
2: Tu ias com a tua avó?
3: Eu ia
2: por acaso cá era fadista?
3: Era fadista e por acaso íamos parar ali. Mas eu lembro-me que ela cantava no Embuçado, que era uma casa lindíssima que havia em Alfama. O dono era o João Ferreira Rosa, e que não tinha pachorra nenhuma para aturar crianças numa casa de fados, como eu calculo.
2: Por isso é que eu perguntava, como é que era essa vida boémia para uma criança?
3: Eu ia sempre a correr ter com... Ia para a Parreirinha de Alfama, que era a casa da... Na Argentina Santos, e lembro-me perfeitamente de ser puto, tinha cá uma lata. Chegava lá, tia Argentina, estou cheio de fome. Senta aqui, meu filho, dava-me comida e tal. E eu, pronto, a minha avó já vem pagar, vai-te lá embora.
2: Então aquela ideia de concorrência entre casas de fado é um mito?
3: É um mito. Eu acho que ainda hoje elas ajudam-se todos uns aos outros e há uma camaradagem muito bonita do... dentro da malta do fado, eu acho que...
2: Mesmo naquele conflito Moraria-Alfama?
3: Esse conflito já foi mais forte.
2: Havia cenas de pancadaria, ouvi dizer.
3: Havia uma grande rivalidade entre aqueles três bairros, que era o Alfama, Castelo e Moraria. Especialmente entre a Moraria e Alfama. Mas hoje em dia eu acho que já está mais apaziguado.
2: E quando é que percebeste que tinhas uma tia avó famosa?
3: Quando ela morreu.
2: Não te tinhas percebido isso antes?
3: Tinha percebido que era famosa, mas para nós era a tia, não é? Quer dizer, a relação que tínhamos não era a relação da artista, era a relação da tia. Quando ela morreu foi quando me caiu mesmo a ficha de...
2: Da dimensão.
3: Sim, se bem que no meu casamento... Tive...
2: Pois é, conta lá essa.
3: No dia que me casei, tive o meu casamento invadido. Por imensa gente descobriu que ela estava lá.
2: Toda a gente queria ver a Amália.
3: E ela, coitada, teve que fugir, teve que ir para o hotel.
2: Mas ela foi uma pessoa presente na tua vida ou era mais distante?
3: Não, foi bastante presente. Eu cheguei a viver em casa dela um ano e pouco. Quando estávamos a fazer a mudança para a América, a minha mãe foi à frente. A minha avó estava em turnê nesse ano, teve uma turnê grande de França e Benelux e não sei o quê. E para não perdermos a escola, ficámos a acabar aquele ano letivo cá.
2: Na famosa Casa de São Bento.
3: Na famosa Casa de São Bento.
2: Que agora aparece na televisão todas as semanas.
3: Nunca mais lá entrei.
2: Pois, ia-te perguntar isso.
3: Não quero. Pelo que eu vejo, as fotografias desvirtuaram completamente aquilo. Se houve uma coisa que ela sempre teve, foi bom gosto, e aquilo tem uma falta de gosto, que é uma coisa assustadora.
2: Mas para um miúdo, ter uma avó que é uma estrela internacional, isso nunca te passou pela cabeça?
3: Não.
2: Porque ela não era assim com vocês?
3: Não, não.
2: Ela era mesmo humilde, como parecia.
3: A minha avó ou a minha tia?
2: A tua tia. Já estamos a falar da tua tia. A tua avó já vou perguntar.
3: Sim, quer dizer, eu acho que ela tinha noção perfeita. Ela tinha a perfeita noção do espaço que ocupava.
2: Sim. É uma resposta politicamente correta. Sobre a tua avó, esta coisa dela ter sido uma pessoa que deu mais importância à vida pessoal do que à carreira, isso marcou-te muito?
3: Claro, tive o prazer de viver essa escolha dela intensamente. Agora,
2: porque foi uma escolha?
3: Foi uma escolha, mas que não nos podemos enganar. Ela teve uma carreira brilhante. Há muitas fadistas que não pisaram os palcos que ela pisou, não é? Ela teve as grandes casas mundiais, ela atuou lá, não? O Concert Quibol, o Cité de la Musique, o Teatro de Manaus, por exemplo, que é lindíssimo.
2: Lindíssimo, sim.
3: Passeou pelo mundo inteiro.
2: E o encontro com a Madonna? Isto vai dar uma volta.
3: Realmente. Foi casual. Foi a Madonna, tinha ido aos fados no dia que a Celeste apareceu e também cantou. E ela ouviu.
2: Mas foi uma amizade.
3: Acho que foi uma empatia grande.
2: A tua avó falava inglês?
3: A minha avó falava várias línguas, não falava só inglês.
2: Podiam ter essa
3: falava
2: ligação.
3: Alemão, inglês, francês, italiano, espanhol.
2: Yeah.
3: Falava muitas línguas, era poliglota. Desde miúda, a primeira língua que aprendeu ainda em criança foi alemão.
2: Alemão?
3: Sim, porque havia um amigo do meu bisavô, que era professor de alemão, e foi ensinando alemão a eles quando eram miúdos.
2: Não fazia ideia.
3: É, impressionante. Mas falavam todas elas. A Amália também falava muitas línguas.
2: Certo.
3: Inclusive a minha bisavó falava inglês também.
2: Porque tu tiveste uma infância. Explica-me lá essa ideia da América, que não tinha percebido. Vocês foram para a América?
3: Nós fomos para a América, em miúdos. Minha mãe foi para a América e nós, por inerência, fomos atrás. Eu não fiquei lá muito tempo, confesso que...
2: Estudaste lá também?
3: Estudei pouco lá e voltei. Eu fui o único dos irmãos que voltou para Portugal a tempo de não se estragar.
2: Não te interessou aquele mundo?
3: Não é que eles tenham se estragado, nada disso.
2: Certo, eu percebo-te.
3: Não, e era uma altura, eu devia ter 13, 14 anos quando fui, já tinha os meus amigos cá, já tinha, quer dizer, já tinha as minhas raízes... espalhadas, não é?
2: Bem, sentias bem assim, que fazias mais sentido aqui?
3: Sim. Sentia que pertencia aqui.
2: E é nesta altura que tens aquela história marcante, imagino que numas férias, na Costa da Caparica.
3: Não, por acaso isso foi antes.
2: Foi antes?
3: Foi.
2: Que tu salvaste dois rapazes da tua idade de morrerem afogados.
3: Sim, devíamos ter 9, 10 anos quando isso aconteceu. Foi uma experiência marcante, porque foi a primeira vez que eu tive noção de que somos finitos, não é? E eu acho que de alguma maneira esse episódio marcou-me na maneira como eu lido com as coisas na vida. Não sei, acho que foi um abrir de olhos para não deixes para amanhã o que podes fazer hoje, sei lá.
2: Mas o que é que dá na cabeça de um rapaz de 10 anos mandar-se para dentro da água para salvar outros dois?
3: Eu já lá estava, foi uma coisa, sabe, eu tinha uma prancha, aquelas coisas de miúdo, a brincar, agora fechei os olhos, agora estava não sei onde, não sei o quê. Aquelas brincadeiras que a gente faz sozinho e de repente começa a ouvir uns berros a chamarem o Miguel. Miguel, abre os olhos, e quando abre os olhos, nós estávamos de bandeira verde, era uma coisa... Quando abro os olhos estava longíssimo da terra, portanto não sei o que é que aconteceu, mas deve ter vindo uma vaga, uma coisa qualquer, e levou-nos a todos, mas foi uma fração de segundos. E quando começo a ouvir os berros, olho para o lado e está um puto a afogar-se, da minha idade, e eu vou com a prancha até ele, pego nele, meto-o em cima da prancha e continuo a ouvir Miguel, o puto não diz nada, eu olho para o outro lado e há um mais afastado. E eu tento ir com a prancha, não consigo. Digo ao outro para ficar agarrado à prancha e tiro-me ao mar para ir buscar o outro. E aí foi aflitivo, porque ele, coitado, estava, imagina, não é? O miúdo está a sentir que se está a afogar e que está a morrer, e quando chega alguém ao pé, a verdade é que me ia afogando também com ele, né? Tive que lhe bater para ele se acalmar. E depois lá dei indicação ao outro para trazer a prancha, meti os dois em cima e continuava a ouvir a cena do Miguel, Miguel, Miguel, e eu a responder do lado de cá, já está aqui, já está aqui. E depois, quando chegámos já com água na cintura, apareceram os Tarzans todos da praia para vir salvar os putos. Eu disse, agora já não é preciso, obrigado, agora já os tenho aqui. E quando chegámos à terra, percebi que, não, que faltava um, que era o tal do Miguel, que era primo daqueles dois, que foi descoberto depois, um bocado depois, pelos bombeiros, e já não foi a tempo. E foi muito triste e foi muito marcante, não é? Porque,
2: claro,
3: era uma criança e aquilo foi assim o primeiro grande choque e o primeiro grande confronto com isto tem um fim.
2: Não voltaste a ver essas duas crianças, tiraste o mar?
3: Não, pois ainda veio na altura. Eu recebi um prémio qualquer, já não me lembro o que é, sei que meti à presidência da República, era miúdo, não me lembro o que foi. Mas. Sim, foi muito marcante e penso muitas vezes, ainda hoje penso nisso, muitas vezes, não é?
2: Acredito. Porque
3: é isso mesmo, não deixes para amanhã o que podes fazer hoje, porque pode ser tão
2: pode
3: rápido,
2: acabar,
3: né?
2: A qualquer
3: pode
2: momento.
3: Acabar a qualquer momento.
2: O que não acaba a qualquer momento é a tua carreira de cineasta, que eu queria perceber um bocadinho como é que tinha começado. Como é que tu decides ir para a Escola Superior de Teatro e Cinema?
3: Olha, eu tinha... Eu comecei no teatro, muito miúdo. Estreei-me uma figuração na trilogia portuguesa do Miguel Revisco. Isto devia ser 86, acho eu.
2: Mas foste tu que quiseste?
3: Sim, sim. E pronto, e depois fiz várias coisas. Também fui um dos do grupo inicial do Pogo Teatro. Mas depois aquela coisa, a vida mete-se pela frente, fui para a tropa, fui para o Alamego, conheci a minha mulher e pronto, e as coisas mudaram. E um dia eu era diretor de marketing numa empresa.
2: Espera, trabalhaste em marketing nessa? Não sabia.
3: Trabalhei em publicidade durante muitos anos e depois passei para o inimigo, como nós costumamos dizer.
2: Certo,
3: passei a diretor de marketing.
2: Certo, certo.
3: Mas era super infeliz. Fazia bem o que fazia, isso tenho a certeza.
2: Mas não te realizavas?
3: Não. Não me realizava. E um dia estava a meter uma gravata, olhando ao espelho e pensei...
2: Tinhas que andar de gravata?
3: Sim, e pensei, what a schmuck. Epá, e tirei a gravata e disse, não, já chega. E nesse dia despedi-me e pronto. E com o incentivo da minha mulher, que me trouxe um anúncio com as inscrições para o curso de cinema, resolvi...
2: Mas okay, porquê agora... o cinema, Diogo?
3: Porque eu...
2: O que é que havia? Que bichinho havia aí?
3: Eu gosto muito de contar histórias e acho... E gosto mais de estar atrás do que estar à frente. Mesmo da experiência de teatro, eu no teatro trabalhei em várias áreas, não trabalhei só como ator, trabalhei nas luzes, até numa varanda trabalhei para perceber como é que funcionava toda aquela parte da varanda de um teatro, de subir cenários, de descer cenários, aquelas coisas todas. E sempre achei muito mais interessante estar atrás, ser eu a arranjar a maneira de contar a história, em vez de ser o ator. E pronto, e foi por aí, e mudei de vida a tempo.
2: E o que é que a tua avó achou disso? Uma avó artista, um neto artista, mas que já estava a safar-se bem na vida e que decide mudar tudo.
3: Eu acho que se calhar assustou-se um bocado.
2: Acredito. O que é que tu estás a fazer ao rapaz?
3: Porque realmente não foi fácil, né? Eu passei ali uma altura em que estava habituado a um income e um nível de vida que não foi fácil de acompanhar quando... Ou seja, passei de uma fase em que ganhava muito para uma fase em que passei a gastar muito.
2: Mas o curso era aquilo que tu tinhas imaginado?
3: O curso, sabes que os cursos, eu acho que os cursos nunca são aquilo que nós imaginamos. Eu acho que o curso...
2: Tu já fizeste isso na Amadora?
3: Acabei na Amadora, sim.
2: Começaste ainda no Bairro Alto?
3: Não. Comecei numa outra, comecei num curso que era da Moderna e depois passei para a Amadora. E
2: era mais ou menos o que tinhas imaginado?
3: Nunca, eu acho que os cursos nunca são mais ou menos o que nós tínhamos imaginado. Os cursos, a universidade é boa no sentido em que nos dá algumas ferramentas e dá-nos caminhos para procurarmos coisas, não é? Para estudarmos e para aprofundarmos. Mas depois é no terreno, é no dia-a-dia, é preparar um filme, a rodar um filme.
2: Mas tu, quando foste para a escola, era claro para ti que já querias seguir a via documental? Ou isso descobriste lá?
3: Não era claro que fosse o documentário. O documentário eu faço por, na verdade, porque é a maneira que eu tenho de eu poder filmar. Porque,
2: e de contares as tuas histórias?
3: De contar as minhas histórias. Eu faço um cinema de guerrilha. Nós somos poucos, somos uma equipa pequena, que trabalhamos quase sempre juntos. Portanto, não gosto muito de mudar de equipa, porque são pessoas, trabalho com pessoas em quem eu confio muito e que já estou habituado a trabalhar com elas. Elas sabem o que eu quero, eu sei o que elas trazem. Não precisamos de falar muito para as coisas acontecerem, e isso eu gosto. Mas eu faço documentários porque é a única maneira que eu só consigo financiar aquele género de filmes, porque estou sempre a jogar na corda bamba, não é? Ou seja, não tenho a garantia de um apoio do ICA, não tenho. Tenho que estar a tirar coelhos da cartola de várias fontes de financiamento e é mais fácil financiar um filme assim do que uma longa-metragem de ficção.
2: É a vida, que é o que nos faz agora ouvir a tua segunda escolha musical.

0: esta a segunda escolha musical do Diogo Varela Silva. Frank Sinatra, com That's Life, um tema incluído no álbum That's Life, editado em 1966.
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2: Uma canção que parece que foi escrita a pensar em ti. Each time I find myself flat on my face, I pick myself up and get back in the race.
3: That's life.
2: Sentes que esse é o motor da tua vida?
3: Não, tem que ser, tem que ser.
2: Mas há cada vez mais pessoas a queixarem-se.
3: Nunca me dou por derrotado.
2: Nunca te queixas?
3: Não, às vezes queixo, mas para mim.
2: Ah, pronto.
3: Mas para mim, não é seguir em frente, levantar, seguir em frente. Pick myself up and get back in the race.
2: E onde é que vais buscar essa energia? O que é que achas que te alimenta essa vontade? Deve haver dias que te apetece desistir.
3: Na verdade, não. Mesmo quando a coisa está mesmo bera, não. Apetece-me. Não sei se é do boxe que isto vai, isso que é, mas.
2: Nem nunca.
3: Encostado à rede e às cordas,
2: e continuas a lutar.
3: Continuo.
2: Não, nem nunca te passou pela cabeça voltar ao marketing?
3: Não, nem pouco mais ou menos. Não, nem pouco mais ou menos. Essa parte da vida já arrumei. Sou muito mais feliz agora e não quero voltar aí.
2: Tu fundaste a Hot Chili Films para poderes produzir os teus filmes, e há bocado falavas desse processo, que logo na entrada do site tem escrito isto. Se tiver um projeto que ache interessante, nós queremos ouvir, não hesitem em contactar-nos. É curioso, tu dizes que criaste uma coisa para fazer os teus filmes, mas no entanto tens o coração aberto a ideias de outras pessoas.
3: Tenho, estou a produzir um filme agora de outro realizador, por exemplo, um documentário sobre o João Aguardela. Claro que sim, eu quero muito realizar os meus filmes. Eu quando abri a Hot Chili foi um bocado influenciado pela trafelice toda em que me vi envolvido com o produtor que estava a trabalhar. E achei, bom, se eu abrir uma produtora minha, não me vou enganar a mim, não é? Portanto, se calhar é a melhor solução para as coisas correrem bem. E felizmente têm corrido bem até agora.
2: Falavas então do documentário Esta Vida de Marinheiro, sobre o João Aguardela, de quem sentimos muita falta. Eu ainda tive a oportunidade de o conhecer. Realizado pelo Paulo Miguel Antunes.
3: Paulo Miguel Antunes.
2: E porquê é que esta ideia te cativou? Porque bom, alguém também tem que te convencer, não é?
3: Não, mas aqui foi fácil, porque conhecia o João, éramos amigos, e sou muito amigo também da Sandra, e é uma história que merece ser contada, porque
2: sem
3: é alguém
2: dúvida.
3: Que realmente foi inovador.
2: E que terminou muito antes do tempo.
3: Muito antes do tempo. E deixou muita coisa por fazer. Mas ao mesmo tempo também deixou muita coisa feita em tão pouco tempo. E eu acho que
2: então
3: as pessoas
2: motiva-te
3: calhar não
2: as histórias que têm que ser contadas.
3: Motiva-me. Uma coisa que eu gosto gosto de trabalhar à volta é da memória coletiva de nós todos, não é? Daquilo que eu acho que poderá fazer sentido ficar preservado para os meus filhos, os meus netos e os teus e os quem estiver aí. Saberem quem foram, as pessoas, os sítios, as vivências.
2: Foi também isso que te motivou a fazer o documentário sobre o Zé Pedro?
3: Sim, bom,
2: o Zé Pedro tu conheceste.
3: O Zé Pedro acho que foi a minha maneira de fazer o luto.
2: Contares a história?
3: Sim, porque eu era muito amigo do Zé Pedro. O Zé Pedro era quase como se fosse meu tio, não é? Ele viveu connosco, viveu em nossa casa e conheço desde miúdo. Os primeiros concertos, os chutes, ainda com 8 anos, a ir atrás deles para os sítios. E havia uma ligação muito, muito, muito grande e muito forte. E eu acho que de alguma maneira esse filme ajudou-me a arrumar. A arrumar as coisas, a arrumar a falta dele dentro da minha cabeça.
2: E o Alfama em si também tem a ver com a tua avó?
3: O Alfama,
2: como ponto de partida?
3: O Alfama em si.
2: Tem muito mais gente. Tu há bocado falavas da direção musical do Zé Mário Branco. Eu estou a perguntar isto vai estrear.
3: Pá,
2: não meter-se na gaveta.
3: Se depender só de mim.
2: Está montado.
3: Tá, a imagem está montada, falta misturar som, falta. Há pequenos pormenores de trabalho que que não estão acabados.
2: Mas
3: para
2: não
3: mim.
2: Mas não desististe da ideia?
3: Não desisti. Eu quero muito acabar o filme e quero que me deem as condições para acabar o filme. Que...
2: Tu convidaste gente extraordinária. Ana Moura, o Camané, obviamente a tua avó, Celeste Rodrigues, a Cátia Guerreiro, o Ricardo Ribeiro. Quer dizer, são tanta gente que aqui está.
3: Ótimos. Todos muito bons.
2: Numa altura em que o fado tem tanto impacto aparente.
3: Pois, eu tenho imensa pena de não ter o filme cá fora ainda, porque é um filme que fala daquele bairro de Alfama, fala da gentrificação do bairro, fala no que está a desaparecer, e entretanto vão desaparecendo as pessoas que trabalharam no filme e o filme não está cá fora.
2: Bom, ficamos aqui a torcer para que ele avance. Em 2024, tu realizaste o documentário O Diabo do Entrudo, sobre um entrudo que eu adoro, de Lazarim, um entrudo tradicional, profundamente celta. Isto foi também premiado em vários festivais. É também uma história que parece que muitos portugueses não conhecem.
3: E a pena, porque é um entrudo muito bonito, os caretos são lindíssimos, os trajes, é uma
2: como
3: vila...
2: Como é que tu ouviste falar de Lazarim?
3: Eu casei em Lamego e Lazarim pertence a Lamego, portanto conheci há muitos anos, não é? Mas é, o que é muito bonito também ali é que aquilo é uma vila que abre os braços a toda a gente que lá vem no entrudo e que inclusive oferece comida às pessoas,
2: né? A famosa feijoada.
3: A feijoada ou o caldo de farinha
2: caldo
3: lá
2: de farinha.
3: Em cima
2: conforme... E os copos de vinho, não é? Que
3: claro,
2: tem que acompanhar.
3: Fazem parte.
2: Como é que tu conseguiste, como é que pensaste em contar esta história? Porque é uma história muito antiga, que envolve também um lado de anonimato curioso. Como é que tu abordaste isto?
3: Eu sempre fiquei fascinado, desde que tive contacto com o entrudo de Lazarim, sempre fiquei fascinado com o entrudo. E quando pensei fazer o filme e fui lá à procura do entrudo que me tinha fascinado, eu percebi que,

0: Como é que fazes com que as pessoas...
1: Qual é o teu truque para as pessoas falarem contigo?
2: Eu acho que é esse, é a confiança que se vai criando antes de irmos filmar. O tempo
0: que a câmara impõe receio.
2: Claro, impõe receio e
1: responsabilidade.
2: E é assustador, não é? Se não estás habituado a uma câmara, de repente estás em tua casa com uma equipa de filmagem, com não sei quantos macacos ali a olhar para ti, é intimidante. Portanto, eu acho que é preciso, não é acho, é preciso esse tempo de entrega às pessoas e de conhecimento e de criar-me.
1: Quanto tempo durou essa rodagem?
2: A rodagem em si é sempre...
1: É curta, mas esse tempo todo de preparação...
2: É mais ou menos um ano.
1: Muitas vezes a ires lá.
2: Sim, sim.
1: Mas estás satisfeito?
2: Estou muito satisfeito com o filme, fiquei muito contente com o filme e acho que eles também. Eu acho que as pessoas
1: também. Era a pergunta
2: também.
1: Seguinte. Sim. Olha, mas tu estás aqui a fazer muitas coisas ao mesmo tempo. Tu também tiveste a estreia comercial do Soco a Soco, que estreou no DOC Lisboa este ano, sob o pugilista Orlando Jesus. Outra história que se devia contar?
2: Sim.
1: Porque a tua relação com o boxe, já percebi, é próximo.
2: Eu comecei a fazer boxe de miúdo, mas influenciado porque o meu tio, irmão da minha avó e da Amália, foi um grande campeão de boxe português, o Filipe Robordão. E o meu avô, o ator Varela Silva, também foi praticante de boxe. Portanto, quando em miúdo já tinha este fascínio, fiz boxe uns tempos quando era mais jovem, depois parei e depois mais tarde voltei com o Orlando Jesus. Mas o filme Soco a Soco não é um filme sobre boxe, eu acho que é mais um filme sobre a superação de alguém que viu no boxe um caminho, uma saída, não é? Uma maneira de sair do sítio onde estava e poder ter uma vida e poder proporcionar uma vida à sua família.
1: Portanto, isso liga os teus filmes todos, a superação?
2: Eu acho que sim, de alguma maneira, sim.
1: Tens essa... És um otimista?
2: Claro, se não desistia.
1: Olha, tu agora também estás a tentar avançar com mais dois projetos. Um documentário sobre uma comunidade pescatória em Timor-Leste. Sim. É longe como o caraças.
2: É longe, mas é lindíssimo. Fiquei apaixonado por Timor. Estive lá com o Diabo do Intrudo no festival de cinema e fiquei realmente rendido àquelas pessoas. Achei das pessoas mais bonitas que já conheci até hoje.
1: E conheceste esta comunidade pescatória? E
2: tive contacto com essas pessoas, com essa história, e acho que é uma história que merece ser contada mesmo. Isto é, Atauro foi uma ilha que foi transformada em ilha-prisão, já tinha sido por nós e depois na invasão...
1: Indonésia
2: foi... Era quase um campo de concentração, não é? As pessoas não tinham comida, não tinham eletricidade, não tinham que se virar. E estas mulheres viram na pesca submarina o seu meio de sustento e criaram elas próprias as armas e os óculos feitos de fundos de garrafas e madeiras e câmaras de ar, coisas assim. E como não têm eletricidade, têm que secar o peixe ao sol todas as semanas e depois fazem uma viagem a pé, atravessar a ilha de um lado ao outro para ir vender ao mercado. E é assim que mantêm aquela vila toda, é assim que sustentam aquelas pessoas todas.
1: Fiquei com vontade de ver o filme, Diogo, que ainda não fizeste.
2: E eu estou cheio de vontade de o fazer. Espero que haja. Espero que quem decide os apoios perceba que isto pode ser um bom filme.
1: E também queres fazer uma ficção de época, que não é um documentário.
2: Não, que é uma ficção.
1: Sobre as madrinhas de guerra. Que também está um bocado esquecido esta coisa.
2: Sobre as madrinhas de guerra e as caravanas da saudade, que eram os artistas que iam entreter as tropas, não é? Sim, nós ainda não olhámos bem.
1: Não fizemos o luto, pois não?
2: Não.
1: A guerra colonial continua a ser uma coisa que fingimos que não teve a importância que teve.
2: Sim, mas todos nós temos alguém na família.
1: Tiveste alguém na família lá?
2: Sim, todos tivemos, não? Eu acho que não há ninguém...
1: Da nossa geração, acho que não.
2: Não, não é.
1: E porquê as madrinhas de guerra?
2: Porque é uma história que nunca ninguém contou, não é? Não está contada. As madrinhas de guerra e os artistas que iam para lá entreter as tropas.
1: Mas porquê é que os americanos fizeram tanta coisa sobre o Vietnã?

0: nós não conseguimos essa experiência.
1: Nós não lidamos bem com... Nós não lidamos bem com os nossos erros, não é?
0: Preferimos falar daquelas epopeias líricas do Camões.
1: É.
0: Bom, chegou ao momento da tua pergunta, Rui Miguel. Que pergunta tens para o Diogo?
2: Fiquei com curiosidade acerca do percurso de alguém que trabalha em publicidade e depois vai trabalhar para o inimigo, o marketing. E eu gostava de saber um pouco mais acerca deste teu percurso na publicidade. O que é que tu fizeste? Onde é que trabalhaste? Quais foram os trabalhos que tu realizaste ou participaste? Porque na altura ainda não produzias, ainda não realizavas filmes ainda na publicidade.
1: Não, ainda não.
2: E como é que acontece essa mudança para o marketing?
1: Eu comecei a trabalhar como account numa agência, depois passei para diretor de contas, que para os leigos é quem gera o cliente, não é?
2: Podes dizer os nomes das agências, que às vezes é importante, a sério.
1: A última onde trabalhei, acho que foi a Usina, na parte New Business, e que fizemos um trabalho giríssimo, que eu por acaso esse gostei. Foi um trabalho que fizemos para o Casino da Madeira. Tínhamos que fazer um filme, fizemos um filme, mas não era só o filme, eram várias coisas, do Casino da Madeira, filmado lá, e foi fantástico, foi muito giro. E tínhamos, lembro-me uma vez, na Usina, brincadeiras que não correram bem. Nós tínhamos, na nossa área, tínhamos uma máquina de flippers, e depois no sítio do café aquilo era sempre descontraído, e tínhamos sempre uns cartazes que fazíamos nossos de brincadeira. Eu lembro-me que na altura estava no pitching com um cliente que era os Tabacos da Madeira. Eles tinham um maço de tabaco que era quase igual ao Marlboro e chamava-se Marbelo. Quase okay. Igual. E o briefing que nos passaram foi que queriam um Marbelo Man.
0: Marbelo Man.
1: Epá, e nós chegámos à agência, claro, na palhaçada só para nós. Fizemos o Marbelo Man, que era um pastor da Madeira com o gorro de lã e desdentado. Azar do caraças, o cliente apareceu e a rapariga da recepção, sem perceber que tínhamos feito aquilo, levou-o para a área do café para beber um café. Ele não achou muita piada ver o Marbelo Man.
0: Não era bem aquilo.
1: Apesar de será
0: que
1: dizer
0: imaginado.
1: Que esse cliente foi à vida. Falta de sentido, de humor também.
0: Também às vezes, não só no cinema, na publicidade, no teatro, em todo lado. Olha, vamos agora à tua lista de maus exemplos. Eu pedi-te bons maus exemplos e tu achas que qualquer pessoa que vota no Chega por convicção é uma pessoa mau exemplo. Porquê?
1: Por isso mesmo, porque vota no Chega por convicção. Uma coisa é votar por não saber ou deixar-se na cantiga. Agora, com convicção naquilo, como é que isso é possível?
0: Tu achas que aquela teoria das pessoas estarem zangadas e votarem naquilo só para chatear já não pega?
1: Ainda vai pegando alguns, infelizmente. Mas esses são recuperáveis. Os outros não
0: tu
1: são.
0: Tu falas daqueles que não são.
1: Sim.
0: E sabias que havia tantas pessoas chateadas em Portugal? Imaginavas?
1: Chateadas, sim, não sabia que havia tanta gente escondida.
0: É. Parece que ficaram à espera do momento.
1: É.
0: 30 anos a monte, que também esteve à espera do momento, A Minha Vida Punk, um livro de Gilles Bertin, lançado muito recentemente, sobre uma história inusitada de uma pessoa que, inesperadamente, não era aquilo que parecia. Livro mau exemplo porquê?
1: Não, mau exemplo... Mau exemplo, na verdade, não acho que tenha mau exemplo de ter conseguido esconder isto tudo de nós. Então, não é? Eu lembro-me de ir
0: à nossa frente.
1: Eu lembro-me de ir à Torpedo, lembro-me dele e não fazia a mínima ideia, não é? Aquele que estávamos na presença de um dos maiores assaltantes de França.
0: Yeah.
1: É impressionante.
0: A edição portuguesa também tem a banda desenhada do José Smith Vargas.
1: Sim.
0: Que também celebra a loja de discos, porque tudo isto parece uma obra de ficção.
1: Eu adorava conseguir fazer uma obra de ficção.
0: Um guião deste, não é?
1: Fantástico.
0: Tony Manero, um filme chileno de 2008 de Pablo Larraín. Filme mau exemplo porquê?
1: Bom, aqui o filme as pessoas fiquem cientes que eu acho o filme fantástico. O mau exemplo é o que ele retrata, não? Eu acho que é dos filmes que mais impacto teve a retratar a época do Pinochet. Sem falar disso nunca abertamente, mas está lá sempre, está lá sempre atrás. E isso é um péssimo mau exemplo. E as pessoas que votam no Chega por convicção, se calhar podiam ir ver esse
0: filme. O Tony Manero, não era má ideia fechá-los numa sala e obrigá-los a ver uma série de filmes.
1: Eu acho que se eles vissem filmes e lessem mais,
0: se calhar ainda há esse,
1: ainda tinham
0: esse...
1: salvação.
0: Iggy Pop, o mítico músico aparentemente eterno compositor norte-americano, conhecido como o padrinho do punk, o Iggy Pop parece mesmo que nunca vai acabar. Mas é um músico mau exemplo, porque é para ti.
1: É por isso mesmo, porque não...
0: Está conservado em álcool.
1: Está conservado em álcool. Quando for grande, quer ser como ele.
0: Mas é impressionante, porque já houve vários da geração dele que desapareceram, mas ele continua.
1: Não, continua e continua cheio de garra e cheio de vontade de fazer
0: coisas.
1: Sim,
0: não está em casa de roupa e de chinelos.
1: Não, agora acho que foi no Coachella, não foi? Foi onde é que ele tocou agora? Foi um desses festivais.
0: Sim, foi.
1: Que achei o máximo que ele saiu de palco dentro de um caixão.
0: Pá,
1: a dizer adeus e depois fechou-se o caixão.
0: Há que ter
1: sentido. Mau exemplo. Não. Eu quero ser um mau exemplo como ele.
0: E porquê que gostavas de ser mais parecido com a tua avó Celeste?
1: Nessa parte de conseguir relativizar as coisas, de ser mais boa pessoa, eu acho que era por aí.
0: Bom, então vamos ter que ficar por aqui. Diogo, não és uma má pessoa, mas foste um excelente mau exemplo. Obrigado por ter estado aqui connosco.
1: Obrigado eu pelo convite.
0: Pronto, agora passaste a ser oficialmente Diogo Varela Silva.
1: Um
0: mau exemplo. E lembrem-se, nem tudo o que nasce torto não se endireita de volta. Somos o Pedro Saavedra e o Rui Miguel e este foi mais um mau exemplo da nossa sexta temporada. Para quem nos quiser seguir, ouvir os podcasts do programa ou enviar mensagens, estamos, como sempre, no Instagram dos Maus Exemplos e na App Radar. Bem-ajam por nos terem ouvido. Bem-ajam.
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5: É um pouco estranha a ideia de pensar no meu funeral, estar a imaginar música no meu funeral, mas esta foi a primeira que me veio assim à cabeça. É Either Way, dos Wilco. Pronto, e é daquelas músicas que eu gosto de ouvir quando preciso de começar bem o dia. Portanto, se funciona para começar bem o dia, é capaz de funcionar também para o fim dos meus dias. E tem um solo de guitarra lindo. Eu não sou muito solo de guitarra, mas este mexe comigo. E é muito curtinho, o que é ótimo para pessoas que não gostam muito de solo de guitarra.

0: Qual é a canção versão que é inequivocamente superior à canção original?
1: Afonso Cabral.
2: A minha escolha para a versão que é inequivocamente superior à canção original. Tive de pensar um bocadinho, não estava a ter ideias, mas lembrei-me desta. Firecracker, dos Yellow Magic Orchestra. Foi a primeira música que eu ouvi deles, acho eu, e que me fez apaixonar-me pela música deles imediatamente. É, na verdade, só descobri bastante tempo mais tarde, é uma versão de uma música com o mesmo nome, claro, de um compositor chamado Martin Denny, e é um tema muito, muito divertido, que vale a pena ouvir, na verdade, com a introdução, que é outro tema que se chama Computer Games, mas faz todo o sentido ouvir tudo junto, as duas juntas.

0: Qual a melhor canção do sempre retirada de um filme?
1: Afonso Cabral.
2: Bem, aqui há muitas hipóteses, mas a primeira que me lembrei é Bad Days, dos Flaming Lips. E porquê? Quando eu era miúdo, antes de ter um leitor de CDs, tinha um leitor de uma aparelhagem que só lia cassetes. E ainda cheguei a comprar algumas cassetes originais. E uma delas, acho que a primeira, era a banda sonora do Batman Forever, com o Val Kilmer, que também tinha em VHS e que deve ter visto para aí umas centenas de vezes. Era uma belíssima banda sonora, abria com uma música dos U2, muito boa, e eu não sou nada fã dos U2, mas ainda hoje gosto dessa música. Tinha o Kiss from a Rose, do Seal, que também, forte possibilidade, a melhor canção de sempre retirada de um filme. Acho que tinha PJ Harvey também. E tinha esta música dos Flaming Lips, que eu adoro. Só muitos anos depois, quando eu comecei a ouvir Flaming Lips, e é uma das minhas bandas preferidas ainda hoje, é que quando cheguei a esta música percebi que já a conhecia desde miúdo. E viajei imediatamente para a cena do filme em que o Jim Carrey está a fazer lá umas cenas enquanto o Riddler. Pronto. E além do mais, posso dizer que já ouço Flaming Lips desde os 9 anos, que é fixe.

0: Qual é a canção que o transporta imediatamente até à sua infância?
1: Afonso Cabral.
2: Eu passava muitas horas sentado num cadeirão verde, se não me engano, de headphones na cabeça, ligados a uma aparelhagem, a ouvir discos dos meus pais, CDs. Dito isto, os meus pais não tinham imensos discos de música pop, era tudo maioritariamente música clássica, mas um dos poucos que tinham era o Graceland, do Paul Simon. Que acho que alguém lhes tinha oferecido, tenho ideia, não sei bem a história, mas pronto, ainda hoje é dos meus discos preferidos de sempre e passei muitas, muitas horas a ouvi-lo sentado nesse cadeirão verde. E a música que abriu o álbum é o Boy in the Bubble, e portanto assim que eu ouço, viajo logo para os anos 90, em Bruxelas, onde eu morava, a ouvir este disco.

0: Que artista ou conjunto seria capaz de lhe proporcionar uma mais agradável experiência de bricolagem ao domingo?
1: Afonso Cabral.
2: Uma música para uma tarde de bricolagem ao domingo, muito específico. Lembrei-me da Burning Down the House, dos Talking Heads, um clássico. E porquê? Porque, primeiro, porque os meus filhos estão absolutamente vidrados nos Talking Heads e no David Byrne, por isso, na verdade, é uma música que já está em alta rotação cá em casa sempre, portanto foi fácil imaginá-la logo num domingo à tarde a fazer bricolagem com os miúdos aos saltos e a dançar à minha volta. Pronto. E além do mais, conhecendo os meus skills de bricolagem, Burning Down the House é sempre um desfecho possível. Portanto, tematicamente também é bastante adequada.

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3: Olá, eu sou Miguel Ribeiro, bem-vindos a mais uma edição de Índice Médio de Felicidade. Esta semana regresso a um tema fetiche, a crescente preocupação com as cada vez mais visíveis consequências do excesso de informação, da tecnologia, das redes sociais, sobretudo nas crianças e adolescentes. Um dos oradores do TEDx Porto deste ano, o neurocientista Moran Cerf, avisa que o cérebro humano não sabe lidar com o atual excesso de informação e que há o risco de se perder determinadas capacidades cognitivas. O cérebro não está habituado à abundância. Temos um cérebro que é novo, tem apenas 100 mil anos e ainda está na savana, onde comia tudo o que encontrava, porque não sabia se encontraria alguma coisa no dia seguinte. Com as novas tecnologias, constantemente online, o nosso cérebro está a mudar. A nossa saúde mental, as habilidades cognitivas, sociais. O neurocirurgião dá o exemplo do nosso hipocampo, parte do cérebro responsável pela navegação, que está a diminuir tamanho. Já não precisamos de encontrar o caminho, porque a tecnologia encontra por nós. Já não decoramos as estradas, as ruas, as cores, os pontos de referência. Já ninguém decora sequer um número de telefone. Enfim, por hoje não chateio mais, porque por aqui continuamos a tentar manter a sanidade mental com as habituais sessões de terapia feitas de canções de vida. Esta semana estende-se aqui na nossa Chaise Longue um tubarão na banheira da nova literatura nacional, uma espécie rara que acredita que é possível mergulhar na palavra água e que as árvores se espreguiçam quando ninguém está a ver. É um dos mais aplaudidos e premiados autores nacionais de literatura infantil-juvenil, com quase 2 dezenas de livros, estudou economia, fez um plano, fez contas, mas rapidamente se aborreceu de trabalhar com números e gráficos no Instituto Nacional de Estatística e foi para a Holanda montar computadores numa fábrica ao lado de vietnamitas, senegaleses ou ucranianos. Não durou muito na linha de montagem e acabou por se perder pelos Balcãs a viajar sem tempo, com cadernos, com ideias, com mundos e histórias a crescerem. Como nos filmes, os clássicos, os heróis que via com o pai e o avô no cinema São Jorge, no King, no Londres, foram o princípio de tudo. E por isso foi quase cineasta, foi quase economista, mas o apelo da escrita levou a tornar-se um dos mais relevantes ficcionistas da sua geração, com uma ironia cruel a revelar a fragilidade da condição humana. Sabem bem do que falo os que leram Deixem as Pedras Falar, Os Dias do Ruído ou o livro que deu origem ao nome desta nossa terapia semanal aqui na Radar, Índice Médio de Felicidade. Está cá o David Machado. Olá, David.
4: Olá, tudo bom?
3: É muito bom ter-te por cá. Finalmente, a minha inspiração para o nome do programa.
4: Sim, sim, estou super contente de estar aqui, porque eu lembro-me quando enviaste a mensagem há uns anos a perguntar se eu me importava que usasse o nome. Eu achei logo maravilhoso e enfim, fiquei sempre à espera que pudéssemos realmente conversar.
3: Sim, ficou desde lá marcado aqui
4: uma
3: visita. Na altura, os teus leitores ficaram um bocadinho indignados, não foi? Ou não houve assim um...
4: Sim, enfim, não sei se era exatamente indignação, mas comecei a receber algumas mensagens nas redes sociais sobre, enfim, nas redes sociais as pessoas indignam-se, acho que é mesmo é o que há a fazer naquele lugar e de facto as pessoas estavam indignadas por mim, por haver alguém que tinha usado
3: estavam-te
4: o meu
3: a roubar
4: título. Eu acho que às vezes, e é um bom exemplo desta coisa da indignação nas redes sociais, porque a maior parte das vezes em que as pessoas se indignam nas redes sociais é porque não têm a informação toda, ou não temos a informação toda e portanto ficamos imediatamente muito indignados com alguma coisa com que deparamos, mas enfim...
3: Mas também, muitas vezes, cultivamos essa ignorância, não é?
4: Claro, claro.
3: Pelo imediatismo da coisa, aquela indignação básica.
4: Uhum. Sim, nós é raro, exato, por causa da velocidade com que as redes sociais funcionam, é muito raro nós pararmos para irmos confirmar algum facto que nos aparece pela frente.
3: Isso acabou por ser o tema do teu último livro, não é? Os Dias do Ruído. Uhum. O que é que te motivou a escrever?

0: não é?
1: Sim, eu, quando eu escrevo para crianças, o meu processo não é tanto este, mas quando escrevo romances ditos para adultos, eles partem muitas vezes daquilo que são os meus interesses na minha vida pessoal, ou seja, sobre as notícias que eu vejo ou leio, sobre o mundo que eu encontro quando ando pela rua, sobre conversas com amigos, e é precisamente a partir de conversas como esta, uhum, que estamos a ter, que eu fui colecionando na cabeça várias reflexões, ideias, até personagens, ao longo de alguns anos, e a certa altura eu tive vontade de pegar nisso tudo e construir uma narrativa através da qual eu pudesse ir um pouco mais fundo, antes de mais para o meu próprio interesse, para o meu próprio entretenimento, até
0: refletir sobre,
1: fazer essa exploração. Para mim é antes de mais aquilo que eu pretendo quando escrevo. E eu não de todo, eu não quero ensinar ninguém com os meus livros, e não espero que alguém, ao ler Os Dias do Ruído, aprenda sobre o que é isto do mundo digital e sobre as redes sociais, mas que através desse livro possa ter alguma espécie de reflexão que nunca antes fez.
0: Até porque a tua personagem principal, neste caso é uma mulher, se vê precisamente confrontada com todos esses novos desafios e com questões difíceis. O feminismo, desde logo, não é? O racismo, a xenofobia, todas aquelas coisas que nós vemos alimentadas por alguns interesses, não é? Às vezes obscuros, outras vezes mais evidentes, como a ignorância que vem às vezes da Casa Branca, não é? vamos ser claros.
1: Sim, enfim, eu acho que nas redes sociais tudo o que é extremado funciona, e portanto todos esses lugares de conflito, não é? do racismo à xenofobia, até às questões de género, todas estas questões identitárias, na verdade, são foco de conflito por parte de extremos, às vezes, e por isso funciona muito bem. Então eu criei esta personagem que por azar, ou por uma circunstância muito, muito especial, acaba por matar um terrorista num café em Paris.
0: Que a torna famosa, não é?
1: Que a torna famosa. O terrorista era muçulmano, e depois, por isso, há logo uma série de questões que envolvem as religiões, a raça, o facto dela ser uma mulher e dele ser um homem. Há questões sobre o feminismo e sobre a identidade de género, as questões do género, etc. E então ela acaba por se ver puxada em todas as direções, algumas opostas, e
0: sempre que o wokeismo vai parar ao mesmo lado do populismo radical extremista, não é?
1: Aquilo, claro, claro.
0: Está
1: claro.
0: 360.
1: Sim, dá a volta. Mas eu, mais do que querer explorar estas temáticas que estão muito presentes nas redes sociais, queria explorar aquilo que todo este fenómeno provoca dentro de um ser humano. Porque o que acontece à Laura, a personagem, em que ela se sente puxada em todas as direções, e ela sente o impulso de seguir em todas essas direções. Porque em todas essas direções ela poderá ser admirada, amada, louvada, etc. E, enfim, eu acho que nós todos sentimos isso. Claro. Nós todos nas redes sociais sentimos isso.
0: Bem, olha, começamos logo a falar de coisas sérias e de trabalho. Eu proponho que vamos aligerar a coisa. Vamos começar a tua playlist, as tuas escolhas. Vamos. Não sei se foi fácil ou não, mas eu vou arriscar aqui a começar por uma que me apetece muito ouvir, porque também ouvi muitas vezes. Pixies, Motorway to Roswell. E já explicas porquê.

0: Boston para o mundo, estamos em 1991, o Black Francis, Joe Santiago, Kim Deal e o David Lovering. Que trupe intrépida é esta, David? Como é que mexe contigo, ou mexeu contigo, não sei, em conta esta que escolheste?
1: Não, continua a mexer, por isso é que eu acho que também escolhi esta canção. Enfim, os Pixies, em geral, eu continuo a ouvir muito. Acho que é uma daquelas bandas que eu ouvia quando era adolescente e que continuo a ouvir, e que... Porque há algumas bandas dessas da minha adolescência que eu ainda hoje ouço, de certa forma, para ir à procura desse espírito da juventude. Sim. E os Pixies não é... Acho que não é isso que me acontece. Ou seja, eu hoje consigo ouvir Pixies e encontrar camadas que naquela altura não encontrava.
0: Sim. Eu ainda agora estava a dizer, eu fartei-me de ouvir esta canção, estes álbuns todos que saíram na altura, até 95, 94, não sei quando é que eles terminaram de gravar nessa fase. E só agora é que me percebi que tinha piano, não é? Só ao fim de não sei quantos anos é que percebi, aqui uma camada de piano também, não é só guitarras.
1: Sim, ou seja, toda aquela energia, aquela pujança, aquela intensidade que eles tinham naquela época, e que eu com 16 ou 17 anos, obviamente, me fazia vibrar tanto. Mas eu ainda sinto isso, mas hoje tem outras coisas mais, se calhar mais eruditas até, mais, mais complexas, que eu encontro e que me continua a surpreender.
0: Mas essa audição era feita em coletivo? Era numa tribo ou era uma coisa muito de quarto?
1: Pixies era uma coisa muito, muito solitária. Uhum. Eu acho que não conhecia praticamente ninguém que gostasse de Pixies, se foram um ou dois amigos. E era uma coisa que eu fazia muito sozinho e que, aliás, me fazia sentir bastante especial, não é? Acho que na adolescência, embora nós tenhamos um pouco espírito de rebanho, ao mesmo tempo há aquelas coisas, pelo menos eu sempre senti isso, se calhar estou a falar pelos adolescentes todos e não devia, mas eu sempre gostei dessas pequenas coisas que eu ia encontrando e que eram só minhas, que só eu é que conhecia e que me faziam sentir especial.
0: E isto tinha um lado catarse, não é? Porque tem momentos altamente intimistas e depois que explodem, e isto para um adolescente e para um...
1: Sim, para um adolescente
0: E para nós também, não é? Eu acho que para todas as idades ainda mexe muito. E depois tem um lado engraçado que eu gostava que me ajudasse a fazer a tua interpretação. Eu tive sempre dificuldades em perceber as letras deles.
1: Sim.
0: São altamente surrealistas, não é? Eu acho que aqui, por exemplo, está a falar de um encontro com aliens, uma coisa...
1: Sim, eu sempre gostei disso, desse lado mais poético e subjetivo e enigmático até.
0: Cada um faz a sua viagem, não é? Quase. É um quadro, deixa-te.
1: Sim, eu acho que se calhar por isso é que também nós gostamos tanto de literatura, não é? Ou de poesia, porque de facto o I Love You, I Miss You So Much é chato, não é?
0: Sim.
1: Um pouco entediante, é demasiado
0: clichê.
1: Explícito, não é?
0: E ajuda-me a perceber, já agora, isso é uma preocupação que tens quando escreves, essa coisa de não cair no clichê, no espectável?
1: Eu tenho imensa essa preocupação, não sei se depois
0: acontece.
1: Concretizo, não é? Mas tenho imensa essa preocupação. Aliás, eu acho que uma das razões pela qual eu escrevo livros tão diferentes... E eu próprio saio a perder por causa disso, porque às vezes os meus leitores não encontram aquilo que procuravam no meu livro seguinte. É precisamente porque eu não me quero repetir nem sequer a mim próprio. Eu não quero repetir o que os outros fizeram, não quero repetir o que eu próprio fiz. E tenho uma imensa necessidade de explorar novas formas de contar uma história, ou novas personagens, ou fugir a esses clichês da literatura, ou do cinema até, das histórias de amor clássicas. Embora depois eu goste de ver esses filmes e goste de ler alguns livros desses. Mas
0: é engraçado,
1: facto...
0: por exemplo, no Índice Médio de Felicidade... Tu partes quase de um clichê, que é uma espécie de wish list, não é? Assim, o personagem que quer fazer tem um objetivo na vida, e este, e este, e este, e depois tudo desmorona à volta dele. E depois a forma como o desconstróis, isso é magnífica, não é? Se partes do clichê, daquela coisa de todos nós fazemos uma listinha do que queremos fazer na vida.
1: Sim, enfim, porque esses clichês também vêm da vida real, não é? Toda a gente se apaixona, toda a gente, claro, toda a gente tem pessoas que morreram, portanto, essas emoções, esses acontecimentos fazem parte da vida. Eu acho é que 100 anos, sobretudo 100 anos de cinema, não só pela literatura, mas já por causa do cinema americano, na verdade, há histórias, há fórmulas narrativas que ficaram, de facto, muito, muito batidas e que... mas que também porque resultam sempre. Ou seja, ainda hoje nós estamos a ver histórias, filmes que são histórias que já vimos há 30 ou 40 ou 60 anos, mas que continuam a ter sucesso, as pessoas gostam de ver. Aliás, as telenovelas são um bom exemplo disso. E eu, enfim, a mim pessoalmente não me incomoda que elas existam, não é o que eu consumo, mas de facto não é o que eu quero fazer. Eu quero fazer alguma coisa um pouco diferente, um pouco mais profunda, que tenha mais significado.
0: Já agora, e tendo-te aqui, não posso deixar de fazer esta pergunta, porque eu de facto apaixonei-me primeiro pelo título e depois fui ao livro e apaixonei-me pelo livro a seguir. Índice Médio de Felicidade, como é que surgiu essa ideia? Quer dizer, ele existe, não é? É um índice que é real.
1: Há vários índices de felicidade no mundo. Há um índice de felicidade, por exemplo, das Nações Unidas, que é um agregador de vários indicadores económicos, sociais, políticos, etc. Este índice de felicidade eu descobri-o é de uma coisa que se chama, agora já há muitos anos que eu não olho para aquilo, mas que se chama qualquer coisa como World Happiness Database, qualquer coisa assim do género, e que fazem esta questão a cidadãos de todos os países, ou seja, é uma amostra, e a questão é de 0 a 10, quão satisfeito se sente com a sua vida no seu todo. E eu achei aquilo interessante, achei que aquela questão podia dar para usar em alguns diálogos, em alguns momentos de reflexão da personagem, etc. E foi o que aconteceu. Então há um primeiro diálogo entre duas personagens, é um diálogo longo, de algumas páginas sobre isso, e eu adorei escrever o diálogo, adorei os lugares para onde aquilo me levou e as ideias que apareceram, que me permitiam até resolver algumas questões na própria narrativa. Eles voltam a ter mais diálogos sobre isso, porque eu quis continuar por esse caminho. A certa altura, os próprios capítulos têm os títulos de com valores do índice de felicidade e os países aos quais corresponde cada um desses valores. E, portanto, o índice médio de felicidade está presente ao longo do romance todo. E no final eu estava com muita dificuldade em encontrar um título para o livro. Eu queria que tivesse a palavra felicidade, mas em várias conversas que tive com a minha editora, com a Maria do Rosário Pedreira, chegávamos sempre à conclusão de que qualquer título com a palavra felicidade ia parecer autoajuda.
0: Claro, pois.
1: Ou seja, fomos tendo várias ideias e íamos sempre parar, soava sempre a autoajuda. E depois, de repente, foi até a Maria do Rosário que sugeriu que usássemos o próprio índice médio de felicidade, que é um título muito, muito técnico demais para parecer autoajuda. Pode até parecer um livro académico sobre economia ou qualquer coisa do género. Enfim, também me pareceu-me perfeito.
0: Foi muito feliz.
1: Sim.
0: Foi muito feliz. Olha, estás a falar aí de índices e de... Fez parte do teu trabalho também, não é? Esse lado da economia, largaste-o completamente. Foi um clique? Foi o quê? Foi um distanciamento progressivo?
1: Foi
0: traumático, enfim, aquela coisa do INE?
1: Foi um pouco das duas coisas, porque, enfim, eu sempre gostei bastante de escrever e era uma coisa que eu fazia ocasionalmente para me entreter. E quando eu estava a trabalhar no Instituto Nacional de Estatística, eu andava a escrever cada vez mais. Eu vivia com dois amigos que trabalhavam no meio artístico e, portanto, fazíamos muitas coisas lá em casa só por brincadeira, desde escrever até fazer pequenos vídeos, até coisas mais de instalações, mais de artes plásticas, para as quais eu não tenho qualquer jeito, mas que explorávamos, através das quais explorávamos o nosso lado mais criativo. E a certa altura o meu contrato com o INE terminou, era numa altura em que o Estado já não renovava os contratos normalmente, uhum. E portanto eu estava a trabalhar há um ano sem férias, quando o meu contrato terminou, e quando fiquei desempregado eu pensei, preciso de alguns meses para descansar. E estávamos por esta altura quase a começar o verão, e muito rapidamente me fartei de não fazer nada, de descansar, e comecei a escrever. E sem me aperceber, de repente estava a escrever 10 horas por dia, todos os dias.
0: Uhum.
1: E isto durante o verão todo. E obviamente quando cheguei a setembro não fazia sentido nenhum voltar a procurar emprego na área da economia.
0: Uhum.
1: Porque de repente aquilo fazia tanto sentido para mim, o que como estava a acontecer, e ter a cabeça cheia de histórias e explorar a linguagem para trabalhar essas histórias, que, enfim, que eu comecei a repensar toda a minha vida e o que é que eu poderia fazer para tentar publicar o primeiro livro.
0: E essa coisa de desmontar computadores?
1: Eu nem sabia que isso era público, mas que provavelmente já o disse noutras entrevistas. Mas é estranho, de repente, passados mais de 20 anos, alguém falar de uma coisa que é assim, uma coisa é tão peculiar.
0: Mas arqueologia.
1: Eu, quando decidi que queria publicar um livro, achei que também fazia algum sentido para mim sair de Portugal um pouco e distanciar-me e viajar.
0: Ganhar mundo.
1: Um dos meus melhores amigos estava a viver na Holanda, onde ele ainda hoje vive, e eu fui para a casa dele durante uns meses e arranjei emprego. Aquilo era uma cidade pequenina na Holanda, e arranjei emprego no único lugar onde era possível trabalhar sem falar holandês, que era uma fábrica onde se montavam computadores. Uhum. E foi uma experiência incrível.
0: Imagino.
1: É só isso.
0: Imagino que sim. Olha, vamos aqui à tua segunda escolha, e que tem a ver também com a canção tem a ver com alguém que vai procurar uma vida diferente, neste caso no outro lado do Atlântico, em Atlantic City. É o Bruce Springsteen que fala muito sobre essa coisa da classe média, da classe desfavorecida norte-americana, das dificuldades e da condição humana. Vamos ouvir. 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

0: Fomos até 1982, o álbum Nebraska de Bruce Springsteen, aqui com Atlantic City. E David, é precisamente isto, alguém que vai à procura de uma vida melhor, que vai à procura no desconhecido, e se depara com as suas próprias frustrações e dificuldades e adversidades. Isso faz-me lembrar alguns personagens dos teus livros. Mas estávamos aqui a falar agora, enquanto ouvíamos, era um bocadinho o universo também dessa fábrica onde trabalhavas, não é? Essa coisa de gente que vem de todo o mundo trabalhar para essa fábrica, montar computadores numa linha de montagem com hopes and dreams, não é?
1: Sim, sim. O Bruce Springsteen é um dos meus, enfim, é um dos meus músicos preferidos, mas é também um dos meus contadores de histórias preferidos.
0: Uhum.
1: É um narrador incrível. E eu gosto muito desta ideia que ele criou desde muito cedo de explorar o espaço entre o espaço narrativo entre o sonho americano e a realidade americana.
0: Uhum.
1: Porque é um lugar muito especial o estado, que existe, sobretudo nos Estados Unidos. Há poucos países no mundo em que tenham as pessoas, a população tenha este fervor, este ímpeto tão, tão forte para alcançar o inalcançável. E, porque depois, quando se vai a ver na prática, os Estados Unidos têm imensos problemas sociais.
0: Muita pobreza.
1: Políticos hoje em dia nem se fala. E, portanto, essa distância entre o sonho americano e aquilo
0: que é a América crua, né?
1: Que é a vida das pessoas na realidade é um território de enormes frustrações, desilusões, de repensar a vida, e que eu acho que é o ouro para um narrador. E, aliás, é interessante teres posto a tocar esta canção depois de falarmos do Índice Médio de Felicidade, porque durante o Índice Médio de Felicidade eu praticamente só ouvi Bruce Springsteen por causa disto.
0: É.
1: Na minha cabeça, o Daniel, a personagem principal, ele é uma destas personagens que o Bruce Springsteen fala. Tanto que a epígrafe do Índice Médio de Felicidade é uma citação de uma canção do Bruce Springsteen. E então eu ouço imenso Bruce Springsteen e esta... toda esta profusão de histórias e de personagens que ele tem, acho que é um universo difícil de criar, porque ao mesmo tempo que é muito realista, existe num plano isolado da realidade. Todas estas personagens parece que têm ligação e que parece que vivem neste plano um pouco onírico em que tudo ainda parece possível e depois na verdade nunca acontece.
0: E no final acaba por ter uma mensagem política muito forte, e ele emerge sempre em momentos mais difíceis dos Estados Unidos, ainda agora com o Trump, né? A questão de Minneapolis, o ICE. É curioso que ele acaba por ser um farol, né? Criando todo esse universo. Nos momentos difíceis todos se revêem naquelas palavras.
1: Sim, mas é engraçado porque indo àquilo que ao encontro daquilo que estávamos a dizer antes sobre sermos explícitos ou mais poéticos a falar, eu acho que esse lado mais político do Bruce Springsteen não apareceu imediatamente ou não se verificou imediatamente. Uhum. Ou seja, só após muitos álbuns é que de repente as pessoas olharam para aquilo que ele andava a cantar e perceberam, não, isto é político porque ele está a falar da vida das pessoas. Uhum. e da vida com todas as suas dificuldades, com todos os seus obstáculos, e de repente percebe-se que aquilo de facto é também uma crítica, não é só, mas é também uma crítica política.
0: É o desespero,
1: política.
0: É a redenção, é o amor, é a frustração.
1: Sim.
0: É a América. Ninguém a descreve tão bem. Talvez o Bob Dylan, uhum, também tenha ande nos mesmos territórios, mas
1: sim, mas aí eu diria que o Bob Dylan é um pouco mais político,
0: mais
1: logo,
0: político,
1: logo de início, não é? Mas
0: sim.
1: O Bruce Springsteen, de
0: também
1: facto...
0: O Bob teve várias fases, não é?
1: Sim.
0: Teve uma fase
1: mas
0: mais...
1: O Bruce Springsteen, de facto, dá a sensação que ele está só a contar histórias. São histórias ótimas,
0: isso,
1: mas parece que é só uma história. E eu acho que durante algum tempo ele foi um bocadinho sobrevalorizado por alguma alguma crítica ou alguma elite cultural, porque de repente... Porque parecia-me realmente que eram só assim umas histórias ecas que ele contava com uns refrões que ficavam no ouvido.
0: É um rapazola da folk, né?
1: Sim.
0: Um bocadinho. Tu ouvias isto em que fase? Descobriste-o tarde ou era uma coisa que tu ouvisses já em casa? Ouvias música em casa na infância, na adolescência?
1: Eu ouvia bastante música e... Mas eu nunca tive, ou durante muito tempo eu não tive aquele irmão mais velho, ou um tio. Enfim, os meus pais ouviam música, mas não posso dizer que eles fossem muito conhecedores. E então eu fui descobrindo muita coisa sozinho, ou com amigos, em lojas de discos, etc. Mas curiosamente, quando o Bruce Springsteen veio a Portugal a primeira vez, isto... Talvez 93, por aí, 94, eu fui, o meu pai levou-nos a ver o Bruce Springsteen, lá está, porque era um nome muito sonante e o meu pai achou que poderia ser engraçado. E foi inacreditável, eu lembro-me bastante bem desse concerto.
0: Que idade é que terias?
1: Não percebi?
0: Que idade é que terias?
1: Teria talvez uns 14 anos, não. 15 anos. Talvez 14. E eu... E, embora nessa altura eu conhecesse muito pouco das canções dele, eu depois comecei a ouvir muito Bruce Springsteen, lá está, porque um primo, um marido de uma prima minha, mais velho, tinha uma coleção de discos incrível, e uma vez eu estava em casa deles e ele pedi-lhe para levar uns discos e trouxe creio eu que o Nebraska, e trouxe um álbum duplo ao vivo. E desde aí que, enfim, que ouço tudo.
0: Sem retorno. Estavas a falar aí do teu pai e também o teu avô. Contagiaram-te muito pelas viagens do cinema, não é? Isso era um ritual? Era um... Qual era essa relação do cinema e os teus pais? O teu pai?
1: Eu não posso, na altura eu não achava que era um ritual, mas hoje olho para trás e era quase um ritual, porque com o meu pai eu ia muito ao cinema. Enfim, o meu pai também era um grande leitor, continua a ser um grande leitor, e através do meu pai eu comecei a gostar muito de ler. Mas também íamos muito ao cinema. Íamos ver coisas, não só coisas para a minha idade, mas também algumas coisas um pouco mais difíceis, íamos à Cinemateca. E com o meu avô praticamente não saía de casa para ir ao cinema, mas via muito, muito cinema em casa. E então ele gravava todos aqueles filmes antigos, gravava nos VHS, não é? Ele gravava todos aqueles filmes, todos os westerns e os filmes, aqueles filmes todos a preto e branco, do Orson Welles e essas coisas, e do Hitchcock. E então eu via muitas vezes esses filmes ao domingo à tarde na RTP com o meu avô. Sim, era quase um ritual. Há muito cinema antigo que eu vi por causa do meu avô, também por causa do meu pai, mas por causa do meu avô.
0: Vamos aqui a mais uma das tuas escolhas. Deixa-me cá ver. Vou escolher a Elliott Smith. Vamos entrar aqui numa vertente mais intimista, talvez mais nostálgica, não sei como lhe chamar.

0: Elliot Smith, aqui uma escolha David Machado, que está hoje connosco aqui. Ajuda-me a perceber aqui a tua escolha do Elliot Smith. Já estávamos aqui a falar, eu acho que nós estamos a ter conversas mais interessantes quando está o microfone em baixo, porque estávamos aqui a fazer uma série de links de Elliot Smith com outros artistas que descobrimos às vezes de forma improvável, não é?
1: O Elliot, bem, antes de mais eu tenho de dizer que eu sempre adorei este tipo de sonoridade melancólica. Uhum. Eu acho que também porque sou uma pessoa bastante satisfeita com a vida, eu sinto-me uma pessoa feliz.
0: O teu índice está lá em cima.
1: A felicidade é alto, mas e por isso eu nunca procurei este tipo de música para alimentar a minha depressão, nada disso. Foi precisamente para explorar, ou seja, eu sinto-me uma pessoa feliz, mas esse lado mais insatisfeito ou mais triste existe em mim, como existe em toda a gente. Mas eu sempre usei estas canções para explorar esse lado mais triste que eu tenho, sem qualquer receio de me afundar nisto. Ou seja,
0: Mas sabes
1: eu
0: que
1: gosto
0: mim,
1: desta melancolia.
0: Este lado introspectivo assim mais emotivo, mais mais negro quase, faz-me feliz. Deixa-me feliz. Estas canções, quando são
1: isso.
0: Bonitas, quando são lo-fi, despidas, fazem-me...
1: Eu sinto exatamente a mesma coisa, mas acho que é porque, se calhar, como eu, te sentes bem contigo próprio. Uhum. Te importas de... Ou seja, e sentes que esse teu lado mais... Ou pelo menos, vou falar por mim, eu sinto que este meu lado mais triste, mais melancólico, é importante para aquilo que eu sou, faz parte de mim. Uhum. Mas por causa disso, custa-me muito depois perceber que esta música que me fez sentir bem, porque eu de facto estou bem com esse meu lado mais triste, de facto, quando é criada, neste caso pelo Elliot Smith, vem de facto de um lado muito, muito negro e depressivo do artista, não é? Quando o Elliot Smith morreu, eu fiquei quase a sentir-me culpado, porque para mim a música dele não era para ir por esse caminho. Uhum. que ele depois foi ou com o Kurt Cobain.
0: Foi um suicídio, não é? Os amigos dizem que não, mas...
1: Exato. mas de facto eu gosto disto. Eu lembro-me há muitos, muitos anos que eu tinha feito uma compilação numa cassete com canções que eu gostava, e uma vez uma amiga minha entrou no carro, íamos a conversar e aquilo ia a tocar, e a certa altura ela disse: olha, desculpa, tenho que dizer, mas tu ouves música tão triste. E, enfim, eu nunca tinha pensado que aquilo era música triste. Era apenas uma sonoridade que me faz explorar um lado que eu gosto de explorar.
0: Eu também gosto. E deixa-me tranquilo ouvir Jeff Buckley, ouvir Sufjan Stevens, Phoebe Bridges, sei lá, Aaron Wine, tudo isso, é todo este universo que apesar de ser melancólico, me deixa muito feliz, muito relaxado, muito tranquilo com a vida, me faz viajar. É um tipo de música que me faz este lá. Eu gosto de música lo-fi.
1: Também porque eu acho que estas letras às vezes são mais, lá está, mais introspectivas, mais poéticas, mas não são tão, tão óbvias, e por isso, enfim, acho que é possível nós próprios, quando ouvimos, criarmos o nosso próprio universo para aquela canção.
0: Há pouco, quando estávamos a falar de Elliot Smith, automaticamente lembrei-me de Nick Drake. Eu tenho que contar esta história porque descobri Nick Drake de uma forma mais abrangente há alguns dias. O Seu Jorge e o Beck fizeram uma versão de uma música de Nick Drake, que não sabia, fui pesquisar quem é que era, se era mesmo do Beck e do Seu Jorge, percebi que era do Nick Drake, e eu tinha memória de duas ou três canções que me gravaram numa cassete há muitos anos. E fui agora redescobrir Nick Drake, que é muito este universo. Eu acho que Elliot Smith gostava de Nick Drake, e provavelmente ao contrário também, no tempo em que foram contemporâneos. E é engraçado, às vezes, descobrir ou redescobrir ou encontrar aqui links inesperados.
1: A mim acontece-me bastante. Há artistas, há músicos que eu sei que são incríveis, que eu ouvi qualquer coisa ao longo da vida, mas que eu sei que me falta descobrir a sério, uhum. não é? De mergulhar mais profundamente. E agora acontece-me de vez em quando, por exemplo, através da minha filha, que ouve música ótima e uhum. que de vez em quando está a ouvir uma música e eu penso, ah, é verdade, isto eu já ouvi, mas devia estar a prestar mais atenção.
0: Ah, já te acontece isso?
1: Sim.
0: A tua filha já te dá novos caminhos?
1: Ou seja, ou velhos caminhos. Estou a falar de coisas antigas sim, sim. que ela está a descobrir e que através dela eu volto a relembrar e okay. volto a explorar. Mas também, obviamente, há música contemporânea que ela descobre e que me mostra. Uhum.
0: Tu continuas com essa vontade de descobrir coisas novas? Tens essa
1: sim,
0: disponibilidade?
1: Sim, eu acho que eu ouço mais música nova, contemporânea, embora eu ouça muito, muito música da minha adolescência, mas ouço mais música que descubro hoje em dia.
0: Uhum. Há aqui uns irmãos, Lemon Twigs, uhum. que é uma das tuas escolhas. São ainda novos? Eu acho que ainda têm 20 e tal. São irmãos, mas devem ter pai uns 20, 30 anos, talvez.
1: Sim.
0: Porque o tempo também passa. Eu acho que os descobri em 2011, no primeiro álbum. E são incríveis. E são uns diggers. Vão buscar tudo de bom que acontece lá atrás e trazem-no para a atualidade. Vamos aqui fazer esta viagem.

0: Lemon Twigs, aqui numa viagem a 90 e tais, não sei, 2000 e tal, não deve ser 2000 e...
1: não tenho Lemon certeza.
0: Isto
1: mas deve ter para aí uns 10 anos.
0: 10 anos, no máximo. 2011 ou assim, 2000, não faço ideia. Agora, nem sei de que álbum é que é, do primeiro álbum, esta, não?
1: Também não faço ideia.
0: Pronto, então diz-me lá porque é que os Lemon Twigs.
1: Os Lemon Twigs, na verdade, é uma descoberta recente. Eu ouço Lemon Twigs talvez para aí há uns 4 anos, 5 anos, e não conheço assim tanto. Conheço, se calhar, 3 álbuns, 2 álbuns, não sei. Mas gosto imenso desta.
0: Olha, estava a ver, era 2020, portanto vê lá.
1: Ok, ok, então é mais. Pois, se calhar foi isso, foi quando eles lançaram este álbum que eu
0: é
1: descobri.
0: É o último álbum.
1: E eu gostei imenso desta repescagem de sons de um estilo dos anos 60, 70, não é?
0: Um pop barroco, não é? Assim meio. Pop orquestral.
1: Sim, mas
0: com
1: mas,
0: Beatles e Beach Boys.
1: Exato, tem muito é um rock and roll muito original. Eu gostei bastante disso. E acho que tem estas melodias, sim, muito, parecem muito Beatles. Estas melodias que eu adoro e que, enfim, este disco, sobretudo, onde está esta canção, é daqueles que me faz mesmo ficar bem disposto. Uhum. Música após música, embora nem todas sejam assim tão upbeat, não é? Há algumas coisas um bocadinho mais melancólicas, mas eu fico mesmo bem disposto a ouvir este disco.
0: Tem estes arranjos orquestrais que nos fazem abrir o peito, não é?
1: Sim, eles são, eu acho que eles são.
0: Tu viste ao vivo?
1: Eu vi-os ao vivo ano passado, eles estiveram aqui em Lisboa e foi mesmo um concerto de rock and roll, como eu acho que já não há muito. Uhum. Por cima foi numa sala pequena, parecia quase que estávamos a ver uma banda de garagem que está a começar, no entanto, que dá um espetáculo assim muito, muito, muito profissional e muito, muito arrojado. Uhum. Estavas a falar em Beach Boys, eles acabaram com a tocar o Good Vibrations numa interpretação absolutamente perfeita, não é? foi mesmo espetacular.
0: Uhum. Tu costumas ir a concertos?
1: Já não vou a muitos. Quando era miúdo ia a muitos, muitos, muitos concertos. Hoje em dia já não vou tanto. Confesso que os festivais, hoje em dia há muitos festivais. Os festivais chateiam-me, aquela confusão, basicamente, se calhar porque já estou a ficar velho, mas aquela confusão e aquela sensação de centro comercial não me entusiasma muito. Tenho ido a alguns festivais e tenho visto alguns concertos de que gostei muito. Estive aqui há 2 anos, acho eu, aqui no Alive, e gostei imenso do concerto de Idols, por exemplo. Mas não vou a muitos concertos. É isso, acho que, não sei, um bocadinho falta de tempo, um bocadinho estar com o interesse virado para outros lugares, mas também talvez porque a música de repente me satisfaz apenas por estar sozinho a ouvi-la e não precisar de muito mais do que isso, obviamente.
0: E tu és o tipo analógico ou digital? É o Spotify desta vida?
1: Eu ouço muito em digital, mas como tenho muitos CDs, continuo de vez em quando a levar CDs para o carro. E às vezes ouço CDs em casa também. Mas ouço muito o digital no telemóvel quando ando para aí.
0: Olha, vamos ouvir mais uma canção. Os R.E.M., pode ser?

0: Os R.E.M. Michael Stipe. Que grande disquinho este, que também fez parte de uma geração. Eu acho que é a nossa, que ouvia Out of Time em loop.
1: Sim, mas eu lembro-me desta esta canção, era assim uma canção um pouco mais escondida lá dentro, sim, no meio do álbum, e que logo na altura, quando eu tinha 15 ou 16 anos, me encheu de uma forma que eu nem, na altura nem sabia explicar. E que curiosamente, por exemplo, eu nessa altura comecei a aprender a tocar a guitarra e tocava imenso esta canção na guitarra, e hoje em dia continuo a tocar guitarra de vez em quando lá em casa, e nos últimos anos aprendi a brincar com o piano, e assim dentro de meia dúzia de canções que eu toco no piano, esta continua a ser uma dessas, uhum, uma dessas canções, porque... Não sei, tem esta cadência muito, muito bonita, não é? Também tem este poema que também não é muito fácil de explicar.
0: Sim, é. Mas que Michael Stipe também tem esse lado assim de viajar, não é? Tu chegas ao fim e aquilo é um quadro aberto, pode ir para qualquer lado.
1: O Michael Stipe devia ser considerado uma espécie de guru, não é? Porque ele podia, ainda por cima ele tem aquele ar assim,
0: um ar de guru.
1: Sim, sim. Parece um chefe. Como é que se diz? Estão a faltar o termo. Um chefe espiritual de uma comunidade. E acho que ainda hoje é assim que eu olho para ele, ou cada vez mais olho assim para ele. Aliás, ele vai lançar agora um disco a solo. O seu primeiro, uhum, disco a solo. Mas R.E.M. no geral assim, é uma banda que eu gosto imenso e que a certa altura também fui ver o que estava para trás do Out of Time, uhum, que são discos inacreditáveis.
0: Sim. Também fiz essa viagem ao contrário. Comecei, descobri a Out of Time e depois fui para trás.
1: Pois.
0: E sem dúvida que são discos incríveis. E eu gosto especialmente das guitarras, a forma como... Para já utilizam ali uma Rickenbacker de 12 cordas que eu adoro.
1: Sim, sim, sim.
0: E depois ele tem um dedilhado muito especial, muito R.E.M. É uma marca
1: d'água.
0: Sim,
1: ou seja, percebe-se que aquilo é mesmo um grupo, no sentido em que o Michael Stipe sozinho nunca conseguiria, sim, fazer estas canções. E os outros dois sozinhos também não conseguiriam levar as canções para este patamar.
0: David, estamos quase a terminar. Ajuda-me aqui a explorar um bocadinho por onde começaste a escrever para miúdos, a literatura infantil ou juvenil. Tens já... Nem consegui contar a totalidade dos livros que já tens.
1: Eu também não tenho certeza.
0: Mas já andas perto de duas dezenas, não?
1: Não, eu acho que no total, incluindo crianças e adultos, eu acho que já estão... Perto dos 30 livros.
0: Dos 30, vê lá tu.
1: Sim.
0: Mas continua-te a dar muito gozo escrever para miúdos?
1: Imenso gozo. Mas não é só uma questão de gozo, é que... Porque para mim a literatura infantil nunca foi essa coisa de voltar a ser criança. No sentido de voltar a fazer brincadeiras, não, uhum, é? Não é mesmo isso. Talvez seja voltar a ser criança, mas em todas as dimensões que se é criança. Ou seja, eu quando escrevo para crianças, eu de facto faço esse exercício de memória e de pensar como eu me sentia quando era criança, como eu pensava quando era criança, como eu olhava para o mundo.
0: O que é que te fascinava no mundo quando eras criança?
1: Mas não é só o que me fascinava, era também aquilo que me metia medo, aquilo que me perturbava, aquilo que me deixava, quando eu digo perturbar, não pode ser uma coisa assustadora, sim, mas sim, que me deixava incomodado ou que me deixava a refletir sobre, a questionar o que me acontecia ou o que eu via.
0: Os sonhos, lidar com os sonhos, por exemplo, lidar com o desconhecido.

0: dessas emoções e desses momentos quando escrevo para crianças. E é algo que eu não quero deixar de fazer, até porque ao pensar em mim quando eu era criança, eu acabo por perceber melhor quem eu sou hoje. Para mim, enfim, eu estou a racionalizar demasiado sobre isto, porque isto depois é tudo muito mais orgânico e instintivo, mas de facto é o que acontece na prática, é todo este processo de memória, reflexão sobre a memória, reflexão sobre a reflexão que eu na altura fiz, não é?
1: Mas tens preocupação a escrever para os miúdos? Condicionas-te... Até a falar com eles, porque tu vais às escolas e é uma coisa que tu fazes muito, ler, contar histórias, ler os teus livros.
0: Quando escrevo para crianças, eu tenho muito pouco cuidado com o facto de eles serem crianças. Claro que é isso, é uma coisa bastante instintiva, é um pouco sempre a sensação que eu tenho à medida que vou escrevendo. Claro que, por exemplo, há temáticas que não... Que eu não abordo nos livros infantis, mas lá está, não é porque eu acho que aquilo é proibido falar às crianças, é só porque eu acho que aquilo não vai interessar para nada, aquilo não vai fazer daquele livro um bom livro para crianças. Sim. É só isso, e eu quero que aquilo funcione como livro infantil. E portanto, vou sempre um bocadinho atrás da temática, atrás do meu instinto. A única coisa que eu talvez tenha algum cuidado é na estrutura da narrativa. Porque aí eu acho que também é um pouco instinto meu, mas também já percebi na prática que as crianças, porque ainda não têm a mesma relação com a vida, com o tempo, sobretudo, não funcionam tão bem com saltos temporais, com flashbacks, esse tipo de coisas. E então, às vezes, eu evito isso. Mas, de resto, tanto na linguagem, como nos diálogos, naquilo que acontece, ou seja, eu não tenho nenhum problema a escrever histórias tristes ou histórias que metam medo. Aliás, eu faço questão que isso aconteça, porque lá está, porque se eu quiser refletir através dos livros nas coisas que me aconteceram na infância, a tristeza e o medo estavam presentes na minha infância.
1: E é isso que na verdade os cativa e os fascina, porque são coisas que eles estão a experienciar, não é? E querem compreender e se identificam, sobretudo. Sim, sim. E depois tem um lado também que eu acho que deve ser fascinante, que é trabalhares com ilustradores, não é?
0: Sim, eu adoro trabalhar com os ilustradores.
1: Porque os teus livros têm esse lado de... A palavra joga com o que estamos
0: sim,
1: a ver.
0: Sim, ou seja, para mim é sempre quase mágico eu escrever algo e de repente, passado uns meses, aquilo que eu escrevi transformar-se, subir para outro patamar, não é? Vai para um plano no qual eu nunca tinha pensado, por muito que eu pense no ilustrador e no tipo de ilustração que funcionaria naquela história, de repente aquilo transforma-se em algo que era impossível para mim de prever. A harmonia entre as palavras e as imagens funcionam de outra maneira, que eu não consigo fazer sozinho.
1: Olha, estamos quase a terminar. O que é que te falta fazer, diz-me lá?
0: Na escrita?
1: Sim. Andas atrás de prémios ou não? Já tens uns quantos, não é? Mas essa coisa de reconhecimento...
0: Eu gosto muito de receber prémios, mas não ando atrás deles. Não escrevo para ganhar os prémios. Eu tenho muitas ideias. Não só tenho muitas ideias para histórias, como tenho muitas ideias para tipos de livros que eu quero escrever. Por exemplo, quero imenso publicar uma banda desenhada. Gosto muito de banda desenhada. Agora tenho um projeto que talvez vá mesmo para a frente, uns livros de banda desenhada para crianças, que, enfim, ainda faltam bastante para que isso se concretize, mas talvez aconteça. Mas há tanta coisa que eu ainda quero, que eu quero fazer. Nem vou dizer ainda. Há tanta coisa que eu quero fazer. Eu estou sempre a ter ideias. Eu gosto muito pouco de estar sem fazer nada. Eu estou sempre a fazer qualquer coisa, mesmo quando não é trabalho. Eu lá em casa ou estou a tocar qualquer coisa, ou estou a cozinhar. Enfim...
1: Há uma inquietação em ti.
0: Sim, e nesse sentido eu não quero. A única coisa, o meu único plano que eu posso dizer que tenho é de continuar a

0: a fazer coisas com a escrita, com as histórias.
1: Por falar em inquietação, vamos à tua última escolha, Nirvana. Uh-huh. A melhor maneira de nós terminarmos. Conta-nos lá, isto é adolescência ou o quê?
0: Essa é bastante adolescente, mas essa canção é o In Bloom. Aparece de vez em quando na minha cabeça, não só por causa da progressão de acordes, que é muito viciante, e às vezes aparece assim a tocar em loop na minha cabeça, mas porque eu desde... E eu acho que isto tem muito que ver com o que falámos logo no início da conversa, as coisas terem um significado, as letras, as canções, a arte, ou aquilo que nós fazemos ter um significado. E quando, no caso dos Nirvana, era engraçado porque o disco dos Nirvana não trazia as letras das canções. Uhum. Então não era muito fácil perceber o que ele estava a cantar. Sim. Ainda por cima ele não tem a melhor dicção, no meio daqueles gritos dele. Mas quando eu já não sei como, descobria a letra desta canção em que ele diz... Vocês são aqueles que gostam das nossas canções bonitinhas, uhum, e gostam de cantarolar. Exato. Mas não sabem de facto o que é que isto significa. Uhum. Aquilo teve muito...
1: Vocês têm uma arma, sabem disparar, mas não sabem as consequências disso.
0: Sim,
1: não é?
0: Sim, sim, sim. E então isso teve imenso significado para mim, porque eu andava à procura desse significado nas coisas. Eu gosto muito de aprofundar aquilo que sinto e aquilo que sei e aquilo que vejo, não só através do meu trabalho, da escrita, mas quando leio um livro ou quando vejo um filme. Uhum. eu não gosto de pensar que estive a perder tempo com algo fútil. Uhum. Gosto que aquilo tenha algum significado, gosto de perceber o que é que os caminhos que eu posso explorar através de não só da arte, mas uhum, mas com quase tudo.
1: David, olha, chegamos ao fim e vamos terminar com Nirvana. Tenho que te agradecer por emprestares o nome a este programa.
0: Não, é um gosto meu.
1: E eu também tenho um enorme prazer em manter a dignidade do nome.
0: Espero que esteja.
1: Espero que continue a manter esse nível. Obrigado. 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
3: Olá a todos e a todas. O meu nome é Ana e convido-vos para a minha hora do bolo. Trago um bolo com muito rock, feito de alguma das minhas bandas favoritas e acompanhado ainda por algumas memórias. Começamos a hora do bolo com uma homenagem a três bandas que marcaram períodos diferentes da minha vida. Levo-vos primeiro para o ano 2009, para a minha sala de estar. Com a televisão ligada, procurava algo para ver e lembro-me de passar pelo canal da MTV. No fim de uma canção qualquer, aparece presumidamente o cantor e com os seus cabelos longos e uma guitarra azul, começa a cantar Wheels. 2 anos depois, fui ao meu primeiro festival para ver Foo Fighters. Em 2010, a sair da escola, para ir para a casa da minha amiga, começamos a falar de música e ela fala-me de uma banda que o pai tinha um CD. Mostrou uma canção que estava a passar imenso na rádio, Just Breathe. A partir desse momento, a minha vida mudou. Pearl Jam é uma banda que traz sempre um lugar muito especial no meu coração, mesmo quando passa algum tempo sem os ouvir. Para hoje, trago uma das minhas canções favoritas, Hold On, do álbum Lost Dogs. Já uns bons anos depois, no final de 2020, numa noite de inverno, dou por mim a chorar ao som do álbum Ghosting, de Nick Cave and the Bad Seeds. Até hoje, ainda não sei bem por que razão chorava. Para mudar um pouco o mood, toca-se Midnight Man, do álbum Dig Lazarus Dig. One, two, three.

Agora, trago três canções que, mesmo sem significados ou memórias especiais, fazem-me vibrar. A Strange Overtones, de Brian Eno e David Byrne, é uma daquelas canções que, independentemente do que esteja a fazer, dá-me sempre vontade de dançar, especialmente se ninguém tiver para ver. Da dança para a guitarra, toco todas as cordas, ainda que no ar da canção Don't Pretend You Didn't Know, de Dinosaur Jr. É uma daquelas canções que passo meses sem ouvir, mas quando me lembro dela, instiga sempre as mesmas emoções. E depois das guitarras, dedico-me sempre ao canto com qualquer canção de Future Islands. Na Flicker and Flutter, acabo sempre por exagerar nas expressões faciais e talvez ainda nos passos de dança.

Depois de uma apreciação dos meus não dotes musicais, trago à mesa três bandas que nos últimos três meses têm-me acompanhado constantemente. Primeiro toca-se The Invisible Man, de Maruja, e partilho que fiquei paralisada assim que o saxofone começou a tocar. Não consigo acrescentar mais nada, porque só me dá para sentir a harmonia de tudo o que Maruja toca. Depois passo para Shitmare, de Nine Inch Nails. É uma canção que, nesta fase da minha vida, fazem-me celebrar as pequenas, mas grandes mudanças. Uma canção que definitivamente faria parte da banda sonora da minha vida. E por fim, I'm In Your Mind, de King Gizzard and the Lizard Wizard. Gostava de ouvir esta canção ao vivo, em maio, e talvez esteja a manifestá-la.

Com a minha hora do bolo a chegar ao fim, as últimas fatias são para 7 Billion People All Alive at Once, de And So I Watch You From Afar. É uma daquelas bandas que me deixam instantaneamente alegre, mesmo quando estou em baixo. Deram um concerto muito aconchegante em 2015, no Music Box, e gostava de os ver em Lisboa novamente. A penúltima fatia é para Travel is Dangerous, de Mogwai. Dizem que a esperança é a última a morrer, e por isso estou à espera que anunciem uma data em Lisboa na tour do novo álbum.

E, para terminar, gostaria de me despedir com uma das minhas bandas favoritas. Def Heaven tocam In Blur. Aos meus 17 anos ofereceram-me o meu primeiro vinil, o álbum Sunbather. Um álbum que me abalou emocionalmente quando o ouvi pela primeira vez. Recentemente anunciaram também um álbum novo e espero que voltem às raízes. Obrigada, espero que tenham gostado e até uma próxima.

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5: Olá, estamos na Última Valsa e começamos o programa de hoje com The Jimmy Castor Bunch e o tema Bertha Butt Boogie.

Ouvimos os Mandrill em Fat City Strut e antes foram os Banzai com Rhythm Kung Fu. Agora ficamos com os Los Destellos em El Bugalú del Perro e depois Enrique Delgado e o tema Onsta la Hierbita.

ficámos com Darkest Light, dos Lafayette Afro Rock Band, e antes ouvimos os The Last Poets com New York, New York. Agora seguimos ao som dos Maceo and the Max e o tema Soul Power 74.

Escutamos Guerra e Pace, Pollo e Brace de Ennio Morricone e Le Voce Bianche di Renata Cortiglione. E antes ouvimos Julie Driscoll, Brian Auger and The Trinity com The Flash Failures, Let the Sunshine In. Agora, Babe Ruth, The Mexican.

escutámos os Duran Jones and the Indications com Morning in America e também os The Olympians e o tema California. Para o fim, fechamos a pista ao som de Hedy Hazel e a sua versão de California Dreaming. Obrigado pela companhia e até para a semana para mais uma última valsa.

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